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0: Roxanne, eras a Nazarva, estás na Cidade FM. Bom dia, são 7 da manhã.
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0: Segunda-feira, 6 de julho de 2026. Eu sou Artur Simões, comigo Pedro Gaias e Joana Miranda.
2: Eu estou, acorda.
1: Acorda.

0: Olá, bom dia.
1: Hey, bom dia.
0: Meus caros, como estamos?
2: Muito bem.
3: Brasil. Mais ou menos.
0: Mais ou menos, o Brasil.
2: Cala-te.
0: O Brasil
2: perdeu. O Brasil. E então, tu és do Brasil, tu és do Portugal.
3: Não, mas eu gosto
2: Portugal
3: do Brasil.
2: Portugal joga hoje.
3: É verdade.
2: Portugal joga hoje, upa, upa, cá para cima.
0: Pronto, já, cá está.
3: Yeah.
0: Acorda.
3: Foi um mau fim de semana, perdeu o Cabo Verde, o Brasil e o México.
2: Tá bem, e tu és de onde? Diz-me lá, onde é que nasceste?
3: Oh, mas eu gosto muito
2: de nasceste
3: três.
2: Onde? Em Portugal, Cascais, Lisboa. Vá, cá para cima, opa, é segunda-feira.
3: É verdade, hoje somos nós.
2: Pronto. É verdade, hoje somos nós.
3: Hoje somos nós.
0: É mesmo isso.

0: Nós temos de representar a lusofonia, não é?
1: Sim.
0: Acho que somos os últimos, os restantes, e como tal temos espanhóis pela frente. É para os arrumar.
2: Quer dizer, daqui a pouco
0: vai haver um momento de fair play e não sei o quê, mundial e oh, é, e cumbaiá e não sei o quê, mas para já.
1: E cumbaiá.
0: É assim que estamos. Joana.
3: Olha, eu tive um excelente fim de semana.
0: Pois tiveste.
3: Conheci o Herman José. Ele assinou-me um livro do Feromonas.
0: Como é que isso aconteceu? Porque é que, eu não sei o que é mais grave, porque eu ainda não sei como é que foi. Se tu levaste já um livro do Feromonas.
3: Ele veio o livro do Feromonas, porque eu tinha um livro do Herman, só que eu perdi-o.
0: Tu arranjaste a segunda coisa mais próxima.
3: O livro mais próximo, tipo, de um comediante popular que houvesse assim da geração antigamente. Aí era o Feromonas. Era um youtuber com mais de 2 milhões de seguidores.
0: Ah, não, ele foi um fenómeno.
1: Yeah, ele era grande cena.
3: E achei que era divertido ter uma assinatura do Herman num livro que não tinha nada a ver.
0: É.
3: E o Herman é um divo. Que já não existe hoje em dia.
1: Imagina, ele entra num sítio e está toda a gente a olhar para ele, não é?
3: Toda. Não, e depois está. Eu espero que não estarem me dando em confidência, mas eu acho que ele até gosta. Epá, o Herman é o Herman. O Herman vai para o show com a maior mala Louis Vuitton que eu já vi na minha vida.
0: Isso é
3: uma mala Lambónica.
1: Chega de iate, não é? Estacionou o iate tipo, no meio da loja.
3: Ele entrou de iate dentro de um estacionamento de terra batida. Pá, ele é incrível. O Herman é uma diva que já não existe mesmo.
0: Não, absolutamente.
3: Adorei
0: a interação, adorei o autógrafo. Adorei a piada seca também, Joana, porque eles depois fizeram uma coisa assim que os comediantes contassem piadas secas.
1: Sim, sim.
0: Portanto, isso foi divertido.
3: Até porque isto foi numa rádio concorrente.
0: Passa outras rádios, não é?
3: Ah, está bem, tranquilo. Olha, e tu foste a um casamento?
1: Já, eu fui a um casamento.
3: Direta, praticamente.
1: Eu fui a um casamento e foi insano mesmo. Eu nunca tinha ido a um casamento nesta idade.
0: Diz-me.
3: Como é isso?
1: Tipo, os que fui foi sempre mais novos que os meus pais.
0: Tudo o que fizeste foi mais novo do que és agora.
1: Pois é.

0: Nueva York, Bad Bunny. Estás na cidade.
1: Pedro, é assim.
2: Desiste, Arthur. Então,
0: tu tiveste, desiste, tiveste 10 minutos para tossir.
3: Eu sei, eu sei, mas tive sempre a falar.
0: Este momento.
3: Tens razão.
0: Bom dia! Imagina isto, destruir completamente agora o nosso
3: painel. Vamos acabar.
2: Ser esta a gota d'água. Tipo esta a discussão do dia. Irmos ao diretor, não dá mesmo. Pedro não tosse nas horas indicadas.
0: Pá, Manel, desculpa, mas isto não vai mesmo funcionar.
3: Vou ter despedi-lo.
0: Não vai funcionar. Ou sai ela ou saímos nós. Portanto, agora
2: não, eu acho que mais vale mesmo desmembrar a equipa inteira. Faço umas manhãs novas.
0: Sim, sim, pessoal, quer dizer.
3: Desmembrar o Pedro.
0: Desmembrar o Pedro. Sim. Gangue da 7, onde é que andamos? 911-911-978, WhatsApp da Cidade FM. Diz olá. Demonstra a tua garimpa em relação ao jogo de hoje.
2: Ah, pois.
0: Conta-nos como é que foi o fim de semana. Ah, pois, Joana, acho que há bocado disseste qualquer coisa. Se calhar vamos ganhar, ou se calhar, não sei, mas alguém não gostou. Aqui no nosso 911-911-978, a Inês diz: se calhar, Joana, não, nós vamos ganhar.
2: Yeah. Eu também acho que vamos ganhar, até porque os Simpsons previram.
0: Ah, foi?
2: Isso, sim. Claro. Há um episódio dos Simpsons que.
3: Mas é com o México na final e o México foi eliminado ontem à noite.
0: Ah, estás a falar desse?
2: Sim.
0: Pois referem sempre a esse.
2: É, e dizem que há uma lista. Dizem que há uma lista. Isto é tudo teorias da conspiração. Estou com um cone de alumínio na cabeça.
0: Sim, sim.
2: Que já está decidido quem é que vai à final.
0: Ah, pois.
2: Porque, porque okay, América, Trump, FIFA, e eles querem dar o show mais do que fazer futebol a sério, portanto. Sim.
0: Não, bem-vindo ao futebol, Joana. Se não fosse América, Trump ou qualquer outro. Ia haver outra lista
3: ia
0: qualquer.
3: Haver, sim, sim, sim. Yeah.
2: Mas pelo entretenimento, eu acho ótimo.
0: Bom dia, meus cidadãos feromonas. Olá. Vamos a mais uma semana. E hoje é o dia. Vamos mostrar aos espanhóis a verdadeira raça lusitana.
2: Eles também são...
0: Os espanhóis.
3: São ibéricos, é.
2: São ibéricos.
3: E também têm boa raça.
0: Isto é um duelo ibérico.
2: Somos irmãos de Ibéria,
0: somos irmãos. E daqui a pouco vai haver espaço para esse fair play. Para já, garimpa.

0: Pedro Valdanx, Benson Boone, estás na Cidade FM. Bom dia, este é o Corda Sur, Tur Simões, comigo Pedro Goias e Joana Miranda. Olá, bom dia.
1: Bom dia, Maltinha.
2: Ah, bom dia.
1: Cidade. Bom dia para mim, que hoje faço anos.
0: Não faz.
1: Parabéns para mim.

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3: Parabéns, Ana Paula Ramos. Parabéns, isto é para a Ana Paula Ramos, para todas as Anas, para todas as pessoas que têm Ana.
4: Para todas as Paulas e para todos os Ramos.
3: Sim, especialmente para os Ramos.
5: Eu tinha uma contínua Ana Paula e era muito querida.
3: Para todas as pessoas cujo apelido está relacionado com a natureza.
4: Toda a gente conhece uma Ana Paula, não é?
3: Yeah. Sim,
5: é
3: sim,
5: sempre professora ou assim.
3: E andam para aí Paulas que são Anas, na verdade. Parabéns, Ana Paula Ramos.
4: Atenção que andam para aí muitas Anas, que afinal são Paulas.
5: Não, mentira.
3: Não, andam Paulas que são Anas. Parabéns. Eu sei quem tu és, eu sei que tu estás a ouvir, ouviste?
4: Olha, Paula. Se és Paula.
3: Se é que é o teu nome. Onde é que nós viemos? Parabéns! Ana Paula Ramos, tinhas um dia fantástico, espetacular, maravilhoso. Daqui a pouco.
5: Que confusão.
3: Um parabéns a você com uma teoria da conspiração também. Eu estou olhando em ti, ok? Parabéns! Eles sabem, eles andam a ouvir. Você. Bom, olha lá, Missy Miles, Wet Bad Gang, já a seguir.
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0: Save Your Tears, The Weeknd com a Nina Grande. Estás na Cidade FM. Bom dia, este é o Acorda Surto. Olá, Mariana Serrano.
1: Bom dia.
0: Bem-vinda de volta. Magazine.
1: Por esta hora, há um incêndio em Carnaxide, numa loja de dois pisos. O alerta foi dado às 5:09 da manhã, segundo avança o Comando Subregional de Lisboa, à Cidade FM. O incêndio está ativo e no local estão 20 veículos com 50 operacionais. Por esta hora, também, o fogo de Vouzela está dominado. Ainda assim, permanecem cerca de 700 operacionais e 250 veículos no terreno. Também por Vila Verde, fogo dominado, permanecem cerca de 100 operacionais e 30 veículos no local. Nos jogos da última noite, a Inglaterra venceu o México por 3-2 e segue para os oitavos de final. Os britânicos vão jogar com a Noruega, que venceu o Brasil por 2-1. E neste jogo, além do duelo entre as quatro linhas, também as bancadas decidiram que queriam entrar e tentar competir. A Noruega já é conhecida pela sua remada e foi isto que aconteceu.
0: Mágico.
1: O Brasil decidiu que também queria ter um grito de guerra e aí surgiu o creu.
0: Opa, lindo.
1: Os canarinhos foram à luta, desta vez os vikings levaram o melhor. A última vez que o Brasil foi eliminado nos oitavos de final do Mundial foi em 1990, quando perderam frente à Argentina, são mais de 36 anos.
0: Eu vou ter saudades dos brasileiros no Mundial. Opa, lá está. Parece que o tipo que anima a festa se foi embora.
1: De gritar, creu. Não, estamos a perder, nós estamos a perder a festa. Primeiro foram os escoceses.
0: Verdade.
1: Os escoceses. Onde é que alguém anda a pôr pinos nas cabeças agora? Não há pinos.
0: Não há
1: pinos.
0: Acabaram os pinos.
1: Agora foi o creu. Tirei-me a Noruega e de repente isto.
2: Não é? Fica uma cega.
1: Sim. Enquanto a seleção lá estiver, eu continuo a acompanhar, mas a seguir eu não consigo.
0: Oh, Mariana, é hoje, vamos para cima deles. Vamos manter a festa. Muito obrigado por teres voltado já agora.
1: Sempre um gosto. E volto aqui a pouco.
0: Nunca mais vais embora, ok, Mariana?
2: Sim. Vá,
0: era só isso.
1: Eu estou sempre convosco em pensamento.
0: Ótimo. Montagem em câmera lenta. DJ Eduardo toca já a seguir. Logo depois, Dave, contamos em Rain Dance. É só se quiseres. Boa viagem!
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0: Drop Dead, Olívio Rodrigo, estás na Cidade FM. Este é o Acorda. Eu sou Artur Simões, comigo Pedro Gaias e Joana Miranda. Pedro, tu tiveste casamento este fim de semana.
1: Eu fui a um casamento, foi muito giro, olha, diverti-me muito. O último casamento que eu tinha ido foi há 3 anos, só que eu tive só no almoço e tive de me ir embora. Tinha outra coisa
2: seca.
1: Para fazer.
2: Melhor é a noite.
1: E foi o escândalo, só que foi um casamento em que eu não era para ser convidado e fui convidado com meses de antecedência. Porque me comecei a dar com estas pessoas.
2: Então, de repente, acontece.
1: Agora tens de vir ao nosso casamento.
0: Acontece?
2: Não, acontece.
0: Porque a lista de casamento era uma coisa já sólida, não, pensada com muita antecedência e cada convidado representa.
1: Então, a lista estava feita há um ano e eu de repente conheci essas pessoas. E comecei a mandar muito com elas.
2: Não, não é tipo, não podes ir ao meu casamento. Não, é pá, é um grande amigo nosso.
1: Opa, quase há 2 meses do casamento, de repente eu era bem amigo deles. Eles tipo, agora tens de vir.
0: Não sei se já vos apareceu desconvites de casamento.
1: Desconvite?
0: Enviar uma carta a dizer: olha, eu adorava que viesses, mas infelizmente não dá porque não cabe toda a gente. Mas gosto muito de ti. Beijinhos. Não, nunca viram dessas.
1: Só recebeste uma dessas?
0: Não, nunca recebi uma. Calma.
2: Desconvite de casamento. Olha, já não estamos a dar muito. Tiraste-me dos teus amigos chegados. Se calhar já não faz sentido visar os
1: Se pensares bem, é pá, convidar com um ano e meio de antecedência pode acontecer muita coisa.
0: É verdade.
2: E a vida muda tanto.
1: Pode acontecer muita coisa.
2: Pois pode. A não ser aqueles teus mesmo amigões da vida.
1: Sim. Isso, pronto.
2: Agora, estás num trabalho, tens um colega, convidas, olha, vem ao meu casamento. O tipo, entretanto, muda de trabalho, nunca mais o viste.
1: Pois é complicado.
0: Tens o Rui lá.
1: Sim.
2: Tens o Rui lá que já nem falas com ele há quase um ano. Mas também é uma boa oportunidade para. Para o veres outra vez.
1: Não, porque tu não queres, estás a fazer coisas.
2: Pois
1: é o teu casamento.
0: Estás a casar,
1: estás a falar a dançar e a partir o bolo e essas coisas
0: mais importantes da tua vida.
2: Depois não vais estar a falar com o Rui.
0: Agora que, vá lá. Só estamos aqui nós os três, Pedro. Foi um casamento bom, mau ou mais ou menos?
1: Foi um casamento bom, mas com todos os clichês de um casamento, que eu não adoro. Todos os clichês.
2: Ou seja, muita sala, não é?
1: É, muita sala. Muita daquelas coisas de agora é a hora da dança, portanto, silêncio tudo, olhar para aqui. E agora é o bolo, portanto, silêncio tudo, olhar para ali. Ou seja, tem muitos momentos, estás a ver?
0: Então, eu já fui a um casamento em que estavam sempre a mandar toda a gente sentar. E é tipo, deixa-me dançar. Não, agora vamos dançar. Vamos sentar porque vai haver uma apresentação, PowerPoint, as melhores fotos do casal.
1: É isso.
0: Agora os padrinhos vão dançar. Agora vai haver uma. E é tipo.
1: Mas o casamento em si foi bom. Só que parece que estás sempre tipo. É mesmo um evento onde estão sempre a gerir o que é que tu tens de fazer ou para onde é que tu vais.
2: Pois
1: e sempre que tu estás a vibar.
2: Uh-huh.
1: Pá, desculpa a palavra, mas é mesmo. Sempre que tu estás a vibar e estás a dançar e de repente há música e não sei o que, já está toda a gente a dançar. Tipo, agora é a hora de vermos um vídeo sobre como se conheceram.
0: Isto é sobre eles agora. Era sobre mim.
1: Estava lá Chico Fininho. E estava tipo, Chico Fininho. Olha o PowerPoint.
2: Mas é bom.
1: É mesmo assim.
0: Quando é que sabes que um casamento vai ser bom?
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0: Joana,
2: eu acho que tu sabes que o casamento vai ser bom quando o pai da noiva é o primeiro a ficar com os copos.
0: Boa! Não, absolutamente.
2: Ele é o que set the tone.
0: Ele é o líder
2: de
1: muito
2: como
1: bom
2: é
1: ponto.
2: Que as pessoas vão sentir. Se ele, mal entramos no copo d'água, antes de começar a vir a comida, já está tipo, a minha filha.
0: A gravata já saiu, o botão já está, não é?
1: É que o pai da noiva é tipo o nosso Ragnar, ele é tipo o que manda.
0: Completamente.
1: No casamento, 911-911-978,
0: WhatsApp da Cidade FM. Tu sabes que o casamento vai ser bom quando.
2: Quando há chinelos para todos.
1: O quê?
2: Sim.
0: Chinelos?
2: Sim. Há uma banquinha com chinelos para as pessoas ao final da noite poderem mudar de sapatos.
0: Os casamentos que eu fui até agora só tiveram banquinha com cigarros. Sabes, tipo,
1: isso
0: uma
1: é
0: espécie
1: insano.
0: De. É, não, é de loucos.
1: Foi nos anos 80 que foste, não foi?
0: Sim.

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3: Tá, então, tem algumas...
4: Ele dá cabeçadas.
3: Kinda hot. Mas ele estava mesmo. Qual é que é o teu problema, mano?
4: Yeah, mas considero... A questão é, Rui tem piada.
5: Tem piada.
4: O nome
5: tu
4: Rui tem piada.
5: Rui e Tânia.
4: Porque é rápido.
5: É.
4: Rui.
5: Eu bato-me nos
4: Rui e Tânia. Rui e Tânia. Bem, é o meu casal favorito. Absolutamente. Rui, se tu namorares ou até estiveres casado com uma Tânia, então é o fim da picada. Adota-me, por favor. Não tenho nenhum problema com o Rui.
3: Há uma piada do Pedro Sousa que é... Qual é que é... Que país é que é um casal? Mauritânia.
5: Ah, boa.
3: Acho que é tipo isto.
4: Não, sim senhora.
3: Desculpem, estou a citar um comediante e não sei a piada.
4: Coisa que os comediantes adoram que se faça, não é?
3: Sim, sim. Sim, por favor, conta a minha piada sem contexto e sem...
4: Mas lá está, não, eu não tenho nenhum stress com o Rui agora. Esse é o nome que está à mão. Eu não, toda a gente tem um nome assim que atira, não é? Arthur é um deles, há muita malta. Opa, estava lá um Arthur. Olha, qualquer, estava lá um Zé. Era para mim,
3: há um monte de gente que diz o Jorge.
4: O Jorge.
5: Jorge tem muita graça.
4: É Jorge,
3: Jorge também tem graça. Nunca ninguém usa Joana, nem Pedro.
5: É, são normais. Básicos.
4: Portanto, Rui, por favor, não me partas os joelhos, ok? Tu sabes que um casamento vai ser bom quando... Reticências, completa-me. 911-911-908, WhatsApp da Cidade FM. Sim, Pedro?
5: Olha, eu ontem percebi que o casamento ia ser bom e tu percebes em qualquer casamento quando olhas para o grupo de amigos do noivo. Ou seja, para os gajos que vão ao casamento,
3: para os rapazes.
5: E que são o grupo do noivo. Imagina, antes de entrarmos na igreja, eles já estavam hype. Eles já estavam tipo, estavam a sentir. E quando nós entrámos depois no beijo, não foi tipo palmas, eles estavam a gritar tipo, bora puto, e cenas assim. Eu percebi tipo, isto vai descambar.
4: Okay.
5: Vai haver uma altura em que eles

0: Arena Grande com Justin Bieber, está com o Gil, estás na Cidade FM. Bom dia, este é o Acorde, eu sou Arthur Simões, comigo Pedro Góias, Joana Miranda e agora Mariana Serrano. Olá, Mariana!
1: Olá, bom dia!
2: Magazine.
1: O calor vai começar a diminuir hoje. Ainda há avisos vermelhos de calor em 4 distritos. No nível máximo de aviso são Bragança, Castelo Branco,

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3: Bem, o Toy deve fazer tanto dinheiro em casamentos.
4: Pois é, absorver.
3: O Toy vai ficar com o PIB deste país.
5: Ah, não, completamente, sim, sim.
6: Vai tomar conta.
5: Temos aqui uma da nossa Betty. Nossa Betty cá de casa. Bom dia, bom dia.
7: Ei, Betty. Vocês sabem que o casamento vai ser bom quando vocês não veem uma única criança. Nós estamos todos lá para um só motivo: arrebentarmos-nos todos. Nem é celebrar o amor, é arrebentarmos-nos todos.
3: Há casamentos que agora têm zona de crianças, tipo.
6: E há o conflitinho. É muito fixe.
3: Sim.
6: Tem o quê? Estão lá a brincar com um pônei e a pintar?
3: Sim, tem educadoras e estão lá.
5: Puxar os miúdos. Mas a questão é: continuam a ser uma responsabilidade, não é?
3: Não, mas é das educadoras que estão lá, das babysitters.
5: É isso.
3: Não,
5: mas mesmo assim, no fim da noite vais ter de.
6: Ah, está bem, sim.
3: Ah, está bem, mas também podem ir para a cama, tipo, ou podem fazer a cesta.
5: Ah, mas no dia seguinte tens de.
3: No dia seguinte.
6: Continuam a ser teus filhos, já. Sabes? Uau.
3: Não,
6: sim, a educadora não fica mesmo com ele do ano, Arthur.
3: É estranho, eu sei. Mas continuas a ter filhos.
5: Para,
6: mas ele nunca deixa de ser.
5: Anos ainda tens de cuidar deles. Eles continuam, vais para casa e eles.
3: Aquele casamento não te retira o compromisso de uma filha.
5: Tu chegas a casa e eles estão lá, percebes? No quarto. Alimenta-me e tal. E sabes, é mais para aí, mais para aí.
3: Manda a tua vida toda por mim, eu sou a tua prioridade número um.
6: Eu tenho ranho, o que é que faz?
5: Pronto, portanto,
3: e macacos e. Pá, por acaso ontem estive com bebés, vários bebés. E é mesmo.
5: Vários bebés, sim.
3: Pá, bebés e ranho.
6: Bebés e ranho.
3: Que produção de ranho.
6: Que fábrica
3: insana.
6: Louca, não é?
3: Fábrica louca de ranho.
5: Por isso lá está, quando um casamento diz não, pronto, sem bebés, percebes? Sem crianças é mesmo.
6: Que é? Estou livre! Estou livre!
4: Deixa eu ver Joaquim aqui. Estamos na missa, Joaquim, estamos na missa. Olha, eu já te disse. Estão a casar, olha para a frente, estão a casar. Estão a casar. E depois está. E tá, bom, coitadinho, ele é tão novo, ainda não percebe.
3: Olha, assim, tu que é a tua avó, tu podes fazer o que tu quiseres, mas aqui connosco tu vais chegar. Está aqui o teu pai já te disse para tu tirar. Não vai tirar agora.
4: Tu achas que tu dizes alguma coisa, tu não dizes nada às crianças, tu dizes alguma coisa. A mãe é sempre a bruxa, a mãe é sempre a má, não é? Depois fico eu amada da fita.
3: E agora estamos todos aqui, é para nos divertir, estás a ver? Tu vais divertir. Vai-te divertir, mas é com calma.
5: É pá, que nota-se que isso é mesmo de experiência. Vocês já ouviram isto
3: tantas vezes.
5: Estão-nos a chamar alucinados aqui no WhatsApp.
6: Faz parte.

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3: Salve, salve, família Cidade FM.
4: Salve.
3: Marquês, na área.
4: Como é que é?
3: Falando em casamento, eu tenho um grande amigo que ele está há 10 anos para pedir a sua noiva em casamento.
4: Ai,
3: não
4: meu
3: pediu
4: Deus.
3: Ainda. O que os senhores têm a dizer a respeito disso? Um grande detalhe.
4: Pá.
3: Este amigo, ele é muito próximo de todos nós aqui da rádio, viu? Um grande abraço a todos. Fui!
4: Ah! Ok!
5: O que foi? O que é que se passa? Quem?
4: Okay.
5: O quê? Pá, acho que o gajo pá, acorda para a vida, não é?
4: Tens
5: de trancar isso.
4: Foi uma jogada de mestre, Marquezine.
5: Eu não tinha percebido. Para quem não está a perceber o contexto, é o Arthur.
4: Arthur.
5: Yeah, pois é. Ok, não é há 10 anos. Calma, vamos dar um desconto. Eles estão há 10 anos, mas o Arthur não podia pedir. Há 5 anos ainda era ilegal pedir.
6: Não, completamente, sim.
5: Está a contar há uns meses. Fizeram
4: uns
5: 30,
4: meses.
5: Está a contar.
4: Está
6: a contar desde o
4: que
6: é a habitação, talvez.
4: Desde os 28, não. Desde os 28, que ele podia ter pedido em casamento.
6: União de facto não conta já.
5: Arthur,
6: não,
5: união de facto é uma ganda seca.
6: Casamento é uma coisa já tradicional, não é? Já há resquícios de um Portugal católico.
4: Ok. O casamento é um símbolo também.
6: Pois é.
4: E tu fazes parte de uma sociedade e fazes parte de uma construção social. E tu quereres fugir
6: eu
4: a essa
6: fazer
4: construção,
6: parte
4: social.
6: De uma construção social.
4: Tu queres fugir a isso? É significado de alguma coisa.
6: Joana, mas por exemplo, vamos fazer um aniversário conjunto com.
5: Paintball. Eu fiz isso com a Carolina, a minha namorada, quando tínhamos 15 anos. E foi no paintball também.
6: Mas já a tua namorada chama-se Maria.
5: Não, com a Carolina, a minha ex-namorada.
4: Olha o Arthur a mudar.
5: Não pode ser. Não é manipulador. Não é o vosso casamento. Tu tens de casar, Arthur.

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3: Nacionalidades. E a ideia era a mesma, era dizer olá, falarmos um bocadinho e eles partilharem connosco algo que gostem em Portugal.
4: Uhum.
3: E depois nós, por nossa parte, também diríamos algo que gostamos em Espanha. O que é que aconteceu? Ninguém respondeu. Malta, ficamos completamente no vácuo.
4: Muitos parabéns, hã?
3: Nós queríamos paz, tivemos nada.
4: Guerra.
3: Quer dizer, tecnicamente, um respondeu. Tivemos uma resposta.
4: Ok. Então.
5: Ah, então já é qualquer coisa.
4: Já é qualquer coisa.
3: Mas eu não gostei da resposta. Não, estou a brincar. Vamos. Porque é espanhol. Estou a brincar. Ainda não ouvi. Mas, epá, mas só uma resposta. Chutámos para tanta gente. Há muitas rádios em Espanha, não sei se tens noção. Portanto, daqui a pouco vamos ouvir essa mensagem, ok? E o decorrer desta. Exatamente.
5: É boa ou não?
3: Já.
5: Ok.
3: Portanto, está tudo nas tuas mãos. Já agora deixa-me ver como é que... Acho que é...
5: Alejandro.
3: Não é Alejandro.
5: David.
3: Rubin. Não. É... Josué Gomes.
5: Josué.
4: Yeah.
3: Está tudo nas tuas mãos, ok?
4: Josué, muita atenção, hein?
3: Sem pressão. Coitado, ele enviou-nos um link para o Drive até. Nem foi áudio diretamente através do... Portanto, olha,
5: se calhar...
3: Sim, sim. Escreveu
4: fofinho,
3: em português.
4: Fofinho, mas calma. Espanhol.
3: É fofinho, mas... Nunca vendo. 25 de Abril.

0: Cidade FM, bom dia. Este é o Acorde, eu sou Artur Simões, comigo Pedro Góias e a Joana Miranda. Deixa-me só confirmar, há bocado eu estava a dizer que enviámos mensagem para uma data de locutores espanhóis e só tivemos
1: uma
0: resposta. Deixa-me ver se entretanto, se calhar, não, quem sabe, se calhar acordaram e viram agora a mensagem e enviaram um áudio ou pronto, uma mensagem qualquer. Não, também não, ok, não, ninguém.
1: Boa Espanha, bonito serviço, hein? Está-se bem.
0: Ora bem, temos aqui do Josué, ok?
1: Ainda é Josué.
0: E eu ainda não ouvi, não sei se está em português, está em espanhol, está em inglês, está em croata, não faço ideia. Okay. Vamos ouvi-la agora, vamos avaliá-la e isso vai ditar as relações internacionais entre Portugal e Espanha.

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3: Chorar, meu.
4: Rapaz, tu pensa em chorar? Eu começo a chorar.
3: O Mundial emociona a mim mesmo. Eu não sei porque
5: é que é. Ok, calma, malta.
3: Meu, é o Mundial. Eu não sei o que é. Fico bem nervoso.
4: Mas o que é que sentes?
3: Não sei, é tipo nostalgia. Começo a chorar. Não sei o que é que é.
4: Mas quando as pessoas de outros países nos mandam mensagem, o que é que sentes?
3: É tipo, assim, estamos tipo em paz. Tipo, o mundo está todo em paz. Tipo, o futebol está a unir o mundo outra vez. É bem estranho, não sei o que é que sinto. Fico todo arrepiado. E ainda por cima ele foi bacana. Eu queria que ele fosse grande otário. Ele foi bem bacana. Tipo,
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7: Desculpa, Pedro, tu estavas a chorar e eu interrompi-te.
8: Não faz mal.
7: Onde é que nós íamos? Ah, estavas emocionado, pois é.
8: Yeah. É o mundial, meu. É tipo, é a paz no mundo. Eu lembro-me bem quando eu era criança. Opa, isto é um bocado triste, mas é tipo, às vezes boas notícias tristes, mas os meus pais explicavam-me o que é que acontecia na televisão. Tipo, olha, isto está em guerra, ou isto é mau, e é a Troika, e não sei o que. Eu era pequenino quando a Troika estava cá. Uh-huh. E é isto e aquilo. E depois, durante aquele mês e meio, não está a acontecer nada, estás a ver?
9: Sim, é tudo tá, mas bonito. Nós aliamos.
8: Yeah, é isso, é um bocado isso. Estão a acontecer, mas nós estamos todos a falar do futebol e estamos todos tipo, os países estão unidos. É pá, não sei, é bué estranho.
9: Olha, e a verdade é que o Mundial eu sinto que me aproximo mais de vocês também.
8: É bué
9: porque eu odiava falar de futebol.
7: É verdade.
9: E de repente é o Mundial e eu estou muito mais investida e agora podemos conversar sobre bola.
8: E é bué fixe, e a Noruega abraça o Japão e o Japão dá um abraço ao México e depois limpam juntos o estádio e depois vem a Colômbia e dá um beijinho ao Equador. É pá, é tipo.
7: E de repente nós estamos a falar com colombianos também.
10: Olá, yeah. Portugal. Soy Diego Camargo. Comediante, stand-up comedian de Colombia.
7: Isso quando confrontaram Gana, ¿no fue?
10: Partido yeah. Colombia-Gana. Quiero mandar un abrazo gigante a todos los amigos de Gana, a todos los que hacen parte del país que es el rey guerrero de África. Porque estoy seguro de que vamos a dar un partido digno de ver para todo el mundo. Que gane el mejor, o sea, Colombia. Y a ustedes, Portugal, ahí les regalamos un golecito de fuera de lugar.
8: Nos
10: vemos muy pronto. Abrazo gigante.
9: Parece sempre quando eu ouço pessoas a falar bem espanhol, com a voz colocada. Estamos numa aula de espanhol e isto é o CD que a professora meteu para nós.
7: Ah, não, completamente. Eu respondi-lhe já agora, aqui ao Diego Camargo, a dizer que adorámos a voz dela, adorámos a mensagem, que a dada altura até nos queriam substituir pelo Diego aqui na rádio. Ele respondeu: ha, ha, ha, ha, ha, ha, ha, ha. Gracias
8: assim.
7: A ti, volveré a Lisboa e los buscaré. Muchas gracias. Eu disse-lhe que estamos a ver um café quando ele passar por cá.
8: Que bacana.
7: Depois a rádio faz contas assim, e não sei o que, pagamos o café.
8: Ele riu em já.
7: Ele riu em ha, ha, ha, ha, ha, ha, ha, ha. Diego Camargo. Até eu fico arrepiado, diz o Gustavo. Ganda Pedro, super genuíno. És grande chaval.
8: Oh, pai, isto é muito fixe mesmo.
7: Pedro, não te aguento. Eu a rir bué dele estar a chorar enquanto tenho as lágrimas a escolher. Escorrer pela cara abaixo. Agora, diz a Vânia. Agora também devíamos agradecer ao Rosué, não é?
8: Yeah,
7: ao
8: Rosué.
7: Portanto, alguém aqui fala espanhol, só estive no sétimo.
9: Eu abro um pouco.
7: Okay.
9: Eu tive classes quando estava em universidade.
8: Muito pequenita?
9: Não.
8: Pequenita?
9: Tinha 20 anos.
8: Ok.
9: Por supuesto, hablo um pouco, pero é mais portuñol. Que Josué, muchas gracias por tu mensaje aquí para nuestra radio. Nos gusta mucho ver tu club jugar también. Sí. Yamal es muy guapo.
8: Josué, a mí me gusta mucho la paella.
7: La paella.
8: La paella.
7: Las tapas.
9: La siesta. La siesta.
8: Sí.
7: La Benidorme.
8: La Cela García.
7: Muchas gracias, Josué. Y que gane lo mejor.
9: Y perdona por la padera.
8: Sí, es Ajo Barrota.

0: Perdona.
1: Já, desculpa aí, sabes?
2: Já
1: disse. Acho que foi uma falha de comunicação que nós tivemos.
2: Foi
1: filho, uma coisa de. Pronto, enfim.
0: Ela era muito intensa.
1: Enfim. MT, sabe que eu sou. Mundial é isto. Relíquia do 2T. Já a seguir, Bárbara Bandeira.

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3: Carro, bora para Bandeira com Dele. Estás na Cidade FM. Bom dia, este é o Acorde. Eu sou Artur Simões, comigo Pedro Goia, Joana Miranda e agora Mariana Serrano. Bom dia, Mariana.
4: Bom dia.
3: O Pedro já chorou. Queria só apontar isso. São 9h50 da manhã e o Pedro já se emocionou. 51, 52 agora.
4: Tem de mudar as horas para eu ir ouvir isso a seguir.
3: Já
4: ele chorou porque acha que o Mundial significa paz.
5: É um bocado.
4: Todos os países com...
3: Eu tenho aqui notícias que comprovam o contrário, Pedro.
4: Hoje, por acaso, não, mas vou seguir. Os aeroportos são hoje reforçados. Há mais de 360 polícias que entram hoje em estágio no controle de fronteiras dos aeroportos portugueses. Estes agentes recém-formados terminaram o curso na semana passada e a fonte da PSP garantiu à agência Lusa que, apesar de estarem em estágio, estes agentes já vão desempenhar funções, mas acompanhados por polícias mais experientes. Dos 360 agentes, metade vão reforçar o aeroporto de Lisboa, quase 80 vão para o Porto, 70 para Faro e os restantes para o Funchal e para os Açores. É um reforço para tentar diminuir as filas de espera das fronteiras aéreas. Quase 4 em cada 10 portugueses considera que a situação económica está hoje pior do que há um ano. É o que avança o barómetro do Diário de Notícias. 39% dos inquiridos sentem um agravamento das suas condições financeiras, enquanto apenas 14% dizem estar melhor. Uma maioria relativa, 47%, afirma que a situação se manteve. No Mundial, os britânicos comemoraram em grande ontem a passagem aos quartos de final, tanto que Harry Kane perdeu a voz nos festejos. Contudo, estar rouco não é razão para não jogar. Uma situação diferente é a de Jordan Henderson, que no meio dos festejos sofreu uma lesão grave no pulso ao cair, depois de tentar saltar os painéis publicitários. Ele veio ao chão, lesionou-se a sério, não vai viajar de volta com a equipa inglesa na segunda-feira. Junta-se a Rhys James, que sofreu uma lesão no primeiro jogo. De fora da equipa britânica fica também o Kansa, que se lesionou ontem. Lesionou não, cartão vermelho, aliás. Quem se lesionou agora estava a baralhar os todos foi o Henderson, com esta bela queda.
3: Com essa barriga
4: de ser apanhado, não tivesse ele acabado mal.
3: Por isso é que os treinadores não gostam muito quando eles fazem backflips e não sei o que, não sei o que mais. Não é muito bom para a forma física.
4: Não é ideal. Ainda por cima, quando se passa aos quartos de final, se calhar. Se a acontecer hoje, se alguém estiver a ouvir, eles que se portem bem.
3: Não, eles acabam o jogo, são congelados, ok? E colocados a descongelar 6 horas antes do próximo.
5: É mesmo o melhor, é.
3: Mariana, muito obrigado.
4: Sempre um gosto e até amanhã.
3: E até amanhã. Where's my husband, The Ray? Toca já a seguir. Boa viagem, boa segunda-feira.
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0: Taylor Swift do Farofilia, estás na Cidade FM. Bom dia, este é o Acorda. Eu sou o Artur Simões, comigo Pedro Góias e Joana Miranda. Inspirados pela nossa... Olá. As nossas reparações e a relação que estamos a construir, as relações internacionais que estamos a construir com a Espanha, antes do grande jogo.
1: Olha, mais uma coisa para pormos no currículo.
0: É, não é?
1: Sim.
0: Lá está.
2: Mesmo.
1: Trabalhamos em rádios estrangeiras.
0: Os nossos ouvintes querem também enviar uma mensagem.
1: Ah, boa.
0: Para os espanhóis.
2: É isso.
0: Por exemplo, temos aqui o César. Olá, César, bom dia.
3: Ora, bom dia, bom dia. Eu, como português, faço viagens, costumo passar por Espanha, França, etc. Mas, sinceramente, dentro de Espanha, aquilo que eu mais adoro é quando vejo a tableta a dizer assim, 2 km Portugal. E viva Portugal, hoje é para ganhar. Não ter medo deles.
2: Não ter medo deles.
0: Não era bem essa a ideia, César.
2: Isto é a piada do... A melhor coisa no Porto é a placa de Lisboa.
0: A melhor coisa na margem... Todos têm essa. Ok. Temos aqui uma mensagem da Maria.
4: Buenos días, Cidade FM.
2: Buenos días.
4: Nuestra Marifresa.
0: Marifresa, ¿cómo estás?
4: Un besito grande para Artur, Pedro y
0: Artur.
4: Joana.
0: Artur.
4: Joana, te quería felicitar, tía. Eres una reina. Has una actuado reina. Con Herman José, tía. Bueno, quería enseñar a todos los españoles que nos están escuchando cómo se dice a te los comemos, ¿vale? Con el acento portugués. Até vos comemos!
1: Ah, ela não disse até vos comemos!
4: Dos 2-1 a Espanha. Senão vamos a penaltis. Pero não temos sede. Um beijo grande!
1: Olha, muito bom espanhol, pá.
0: É pá, impressionante, Maria, sim senhora.
1: Será que eu consegui pull off espanhol assim? Ou estava muito macarrónico?
0: Não, conseguiste bem. Não, se afaste, Joana.
2: Mas não estava.
1: Podiam ter mentido também.
0: Não,
2: dava mesmo.
1: Tá bem.
0: Lo siento. Agora?

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3: Ontem à noite, salsa, fiesta. Faltia só dizer que nós gostamos muito de dizer essa, não é? Embaraçada em espanhol, não é envergonhado, não é embaraçada.
4: Não.
3: É grávida.
4: Grávida.
5: Sim, sim.
3: Ah, eu tive espanhol.
4: Olha, bom. E pilhas?
3: Lumena, bom proveito. Tivemos uma hora ali no fundo do estúdio. Muito hilariante.
4: Bem, com a coisa mais burra que eu disse.
3: Estivemos uma hora a falar do casamento que o Pedro foi em Aveiro, não é? Este fim de semana. Não mencionámos o casamento do ano.
4: Quer dizer, não é o casamento do ano, chill.
3: Não, é só
6: o Madison Square Garden.
3: Não,
6: o casamento do ano. Não, o casamento do ano.
3: Qual é o casamento do ano então?
4: Dua Lipa e Callum Turner.
3: Olha.
6: Ok, ok.
3: É assim, Joana,
4: foi o casamento do ano.
3: Estás a pregar ao
4: coro. Viste o vestido dela, Chanel? Pois.
3: Bem, mas foi um casamento em grande. Podemos pelo menos concordar aí. Estamos só a dizer coisas agora.
4: Sim.
3: Ora bem, a cerimónia oficiada por Adam Sandler, para já.
4: Epá, percebes? Tem que usar.
3: Porquê? Sei lá, porque não, porque pode. Acho que todas as respostas a qualquer pergunta que tu fazes é porque pode.
6: Pois é, ok, justo.
4: Tipo, eu ouvi dizer que a Lena Dunham também foi falar.
3: Foi um casamento que reuniu cerca de 1000 convidados, muitas figuras conhecidas da música, do cinema, claro, da NFL. A relação já começou em 2023, a noivado foi anunciado em 2025, o casamento tornou-se num dos eventos de celebridades mais mediáticos do ano. Isso é verdade. Não houve damas de honor, não houve padrinhos tradicionais. O irmão de Travis, Jason Kelce, foi o best man. Não sei se viram também o letreiro a aparecer no exterior.
4: Sim.
3: Just TNT Married, um trocadilho com as iniciais de Taylor e Travis. Os votos duraram cerca de 20 minutos. Travis emocionou-se durante a cerimónia. E há homens que têm sentimentos também, eles choram. Paul McCartney.
6: Isso
3: é
4: fixe.
6: Cantou I Want to Hold Your Hands pela primeira vez, tipo, em 50 ou 60 anos. Surreal.
3: E obviamente foi uma cerimónia muito privada, muito confidencial.
4: A Beyoncé foi, alguém sabe?
3: Eu não faço ideia. Não,
6: ela disse-me qualquer coisa, mas já não me lembro.
3: Não. Ela tinha outra coisa qualquer, já. Agora, lá está. Foi um casamento ao nível do Olympic Calum Turner.
4: Não foi. Olha, para gerir isso de fazeres um casamento dentro de uma arena. Vamos lá. A Dua foi para Itália, reservou quase um monte.
6: Mas os moradores não gostaram.
3: Se eu quiser,
4: bater. E achas que os moradores de Nova Iorque gostaram de ter ali aquele aparato todo?
6: Jogar NBA lá todos os dias.
4: Está bem, mas não estão as ruas todas cortadas para entrarem caminhões com vinho. Percebes a diferença? Pois as pessoas estão a tentar andar descansadas e de bicicleta, têm que ter ali 7 caminhões parados.
3: Joana, chateaste como se morassem em Nova Iorque, se eu pôde vir trabalhar porque
4: a Telefone decidiu. Basicamente.
3: Decidiu casar. Mas pronto, casamento está assinado, está feito. E lá está, poucas imagens, porque foi também por isso que eles reservaram
4: são
3: a arena.
4: Sim.
6: Eu não estou a sentir a vibe desse casamento, por acaso.
4: Este é o casamento mais funky, é mesmo tipo.
3: Foi por isso que vocês rejeitaram o convite, não foi?
6: Eu não fui por causa disso.
3: Ok, pronto, é isso. Irritar-se, Swifties, vê como é que corre a vida agora. Joe, End of Beginning.

Oliver Rodrigo, Stupid Song, aqui na tua cidade FM, onde este é o Acorde. Eu estou preto. Ora bem, nós estamos constantemente a ser atacados e francamente eu não sei se...

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3: Portanto... Epá, vai meter gasolina à Bragança e volta. É isso, é tipo, é mais pertinho. Que é que custa? Claro, é perto de Espanha. Não, olha, vai à Espanha.
4: Dá um saltinho até a Espanha já agora. Bom, se por acaso puderes transportar a bola, que esta missão é levada a cabo pelos nossos ouvintes, então entra em contacto connosco, 911-911-908, é o WhatsApp da Cidade FM. Gostávamos muito de ter a tua participação, ter a tua assinatura na bola, que já deve estar toda rabiscada também.
3: Yeah, portanto, tá, aqui,
4: não é? Para além de comediantes e enfim, e locutores e não sei o que mais, os nossos ouvintes também foram assinando a bola.
3: Peço os braços da Joana.
4: Tem uma capa 47 yeah. também. Ou nem por isso. Bom, entra em contacto connosco, 911-911-908, WhatsApp da Cidade FM, para fazeres parte desta missão e desta história. Vai acontecer. Vamos conseguir.
3: Vai.
4: BTS com Swim toca já a seguir, logo depois T-Rex em... para mim.
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0: Google com Topic, a Eduardo, estás na Cidade FM. Bom dia, sou Arthur Simões, comigo Pedro Goias e Joana Miranda. Este...
1: Oh, passou tão rápido.
2: Mesmo.
1: Yeah. Incrível.
0: Foi. O Acorda. Muito obrigado por ter estado desse lado.
1: Olha, nós rimos, nós chorámos. Foi uma viagem, não chorámos mesmo, por acaso.
2: Foi mesmo.
0: Verdadeira aqui no estúdio, não estava à espera. Muito obrigado por ter estado desse lado. Eu estou muito curioso. E estou um bocado ansioso.
3: Sim,
0: em relação à forma como, sim, como vamos arrancar o programa da manhã. Vamos arrancar em festa ou vamos arrancar em boa malta?
3: Acabou-se.
2: Acho que vai ser em festa.
0: Vai ser em festa? Tu estás muito confiante, Pedro.
2: Eu estou. Vai ser em festa.
0: Queres avançar com números, com previsões ou só...
2: Vamos a prolongamento e ganhamos nos penaltis.
0: Ah, vai mesmo.
3: Ai, rapaz, deixa-me com ansiedade. Para,
0: não quero fazer isso. Senhora, olha... Vamos descobrir hoje a partir das 8. Bora Portugal. Daqui a pouco, a partir das 11, contas com a Leonor Filipa. Até lá. Tchau, tchau.
3: Bye, bye.
0: Tchau. Amanhã.
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Olá, boa viagem, uma ótima segunda-feira. O meu nome é Leonor Filipe, sou eu que te vou fazer companhia até às 4 aqui na Cidade FM. E o que é que temos para hoje? Olha, temos muitas coisinhas, especialmente porque eu estive este fim de semana em Londres, fui ver Harry Styles, ele que terminou a Together Together Tour na Europa, e é assim que temos que falar sobre estes concertos porque foram incríveis e eu tenho muitas coisinhas para te contar. Trago-te também novidades no mundo da música e ainda uma dica de como podes sobreviver a este calor e manteres assim a casa mais fresca. Mas, para saberes, tens de ficar aí desse lado. Segues agora a viagem com o meu

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Acabaste de ouvir Posso Até Não Te Dar Flores a tocar aqui, na Cidade FM. E já a seguir vamos então falar de Harry Styles, porque eu estive nos últimos dois concertos da Together Together Tour em Londres. Ele já terminou a tour pela Europa e com esta tour ele conseguiu fazer história, bateu um recorde no Wembley e eu já a seguir digo-te qual é. Mas primeiro ficas com Shakira e Burna Boy. Esta chama-se Tie Dye. Boa viagem!

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1: Estás comigo, Leonor Filipe, e vamos então agora falar de Harry Styles, porque assim, eu confesso, eu ainda estou presa no meu fim de semana, porque para quem não sabe, eu fui ver o último concerto da Together Tour a Londres, e assim, eu mentalmente estou em Londres, eu fisicamente estou aqui em Portugal, mas mentalmente ainda estou lá naqueles concertos. E eu queria começar aqui pelo mais extraordinário, que foi o facto de Harry Styles ter batido um recorde histórico. Sim, ele tornou-se no artista com mais concertos de sempre no Wembley na mesma tour. Foram 12 concertos, ouviste bem, 12. O recorde antes era dos Coldplay, que tinha feito 10 concertos na mesma tour, e de seguido Taylor Swift, que fez 8. Portanto, olha, Harry, estás de parabéns. E para lhe dar estes parabéns, a irmã dele, na última noite, subiu ao palco e fez assim uma pequena homenagem, e eu confesso, eu aqui comecei a chorar. Na verdade, eu já estava, porque minutos antes ele tinha cantado Sweet Creature como surprise song. Portanto, esta parte foi assim um bocadinho dura. Tivemos a irmã dele no palco, uma surprise song que muita gente queria. De seguida, ele também ainda falou dos On Direction e agradeceu aos antigos colegas por fazerem parte da caminhada dele. Portanto, foi um concerto em cheio. Ainda tivemos fogo de artifício. Foi mesmo incrível. Eu não tenho palavras. Foi, sem dúvida, um dos concertos mais bonitos onde já estive. E agora, só me resta esperar, e é nós, na verdade, não é? Para ver o que é que ele vai fazer no resto da tour. Porque ele terminou agora na Europa, mas vai seguir viagem para os Estados Unidos. Mas eu acho que superar o que ele fez no Wembley

0: vai ser muito difícil.
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1: Há bocadinho estávamos a falar do casamento de Taylor Swift, que supostamente aconteceu este fim de semana, no sábado, e parece que houve assim algumas pessoas que estavam convidadas e não conseguiram aparecer. Uma delas foi Harry Styles. Isto porquê? Ele não pôde ir porque estava em Londres a dar um concerto. Aliás, eu estava lá e houve um momento no concerto de dia 3 que deu o que falar e está viral nas redes sociais. Isto porquê? Porque a meio do concerto, assim, do nada, o Harry Styles começou a cantar um bocadinho da música To Ghost, que para quem não sabe,

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3: Música. E por falar em boa música, mais para a frente vais poder ouvir MC Tuto, Grelo, Rema, Selena Gomez e muito, muito mais. Por isso, continuai desse lado. Por agora, abre espaço no carro e deixa entrar a incrível Olivia Rodrigo, ela que tem um novo álbum. Esta música pertence a esse álbum. Chama-se Drop Dead. Boa viagem. I know.

Boa viagem, uma ótima segunda-feira na companhia de Chico da Tina e Lucas Maia com Última Dança, uma das minhas favoritas a tocar aqui na Cidade FM. O meu nome é Leonor Filipe e já a seguir vamos falar de música e do Mundial, porque assim, Portugal joga hoje contra a Espanha. Acho que é um jogo difícil, mas acho que eu estou confiante na nossa equipa. Eu acho que nós vamos conseguir ganhar. Não sei se tu tens aí algum palpite desse lado, portanto, se tiveres, podes partilhar comigo. Eu vou estar aqui a ver os palpites todos. Eu acho que vai ficar, se calhar, 1-0, porque acho que vai ser um jogo difícil, mas acho que vamos conseguir ganhar. Portanto, partilha comigo os palpites e já a seguir vamos falar de uma pessoa que pode atuar no intervalo do Mundial. Mas primeiro, vamos à música. Segues viagem agora com David Thames. Esta chama-se Randalls e é só se quiseres. 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
1: O Mundial continua e, como sabemos, hoje temos jogo de Portugal contra a Espanha. Eu estou confiante, já estive aqui a ver alguns palpites e acho mesmo que o Portugal consegue ganhar. Estamos cada vez mais perto da final, mas sabes o que é que também podemos vir a ter na final? Justin Bieber. Sim, ouviste bem. Ao que tudo indica, o Justin está em negociações para atuar no primeiro espetáculo de intervalo de sempre numa final do Mundial. E se isto acontecer, vai juntar-se a Madonna, Shakira e BTS. Agora é assim, eu tenho uma dúvida aqui, é quanto tempo é que vai durar este intervalo? É que normalmente o intervalo de futebol tem assim uns 15 minutos, mas já temos Madonna a atuar, Shakira, BTS, se calhar Justin Bieber. Como é que isto vai funcionar? Cantam uma música cada um só? Ou será que vão fazer assim um dueto? Ou será que ainda vamos ter um intervalo maior só para eles poderem atuar? Olha, não sei, eu preciso mesmo que alguém me explique esta logística toda, porque isto já está a começar a parecer mais um festival de música do que uma final do Mundial.
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acaba aceitando o homem que tem televisão. Acaba assistindo a visão na televisão.

Acabaste de ouvir Richie Campbell e Plutónio com C'est la Vie, música nova a tocar aqui, na Cidade FM. O meu nome é Leonor Filipe e agora abre espaço no carro e deixa entrar o incrível Benson Boone. Esta chama-se Beautiful Things. Boa viagem! Oh.

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1: E vamos então agora falar de Madonna, porque ela está oficialmente de volta. Ela acabou de lançar na sexta-feira o seu novo álbum, Confessions 2, a continuação do icónico Confessions on a Dance Floor, que saiu há mais de 20 anos. E a verdade é que já há aqui uma música que toda a gente anda a falar e toda a gente adora. Chama-se Danceria e é quase assim uma viagem até ao início da carreira da Madonna. Na música, ela lembra os tempos em que andava assim pelos clubs, pelos bares de Nova York, muito antes de se tornar a rainha da pop, e até faz várias referências a pessoas que marcaram esta fase assim da vida dela. Por isso, olha, se ainda não ouviste Confessions 2, aproveita porque o álbum já está disponível em todas as plataformas digitais.
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E eu sou o Bad Bunny com The Beat Tirar Mais Fotos, que arrancamos para mais uma hora de emissão aqui na Cidade FM. O meu nome é Leonor Filipe, sou eu que te faço companhia até às 4, sempre com muito boa música. E por falar em boa música, para agora animar a tua segunda-feira, segues viagem com os incríveis vizinhos. Esta chama-se Pobres Namorado, é para vis agora, e é só se quiseres. Não.

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1: O meu nome é Leonor Filipa, infelizmente chegou a altura de me despedir de ti. Muito obrigada por ter estado aí desse lado e por me teres feito companhia durante estas horas. Hoje falámos assim de muitas novidades. Começámos por falar dos últimos concertos do Harry Styles aqui na Europa, da Together Together Tour, onde eu estive presente. Falámos também do Mundial, de lançamentos no mundo da música. Olha, foram muitas coisinhas. Eu estou de volta no próximo fim de semana, também das 11 às 4, para te fazer companhia e trazer-te muito boa música. Por agora, ficas aí também em ótima companhia com a nossa Beatriz Pinto, ela que vai animar a tua tarde. De resto, desejo-te uma ótima viagem e também uma ótima segunda-feira.

David Tennant chama-se Rain Dance e acabou de tocar na Cidade FM. Boa viagem, estás comigo, Beatriz Pinto, não sei dizer o meu nome. Sou eu a tua companhia por aqui até às 8. Beatriz, quem és tu? Vou-me apresentar. Normalmente eu faço as noites da Cidade FM das 8 às 10 da noite, mas Catarina Silva está de férias, João Miguel Costa também está a descansar e, portanto, hoje sou eu que te faço companhia neste horário. Espero que gostes, que te divirtas acima de tudo. Hoje falamos sobre muitas coisas, como sempre. Se nunca me ouviste noutro horário, então posso dizer que sou uma pessoa muito faladora. Aliás, vou querer saber qual é que é, assim, o ouvinte da cidade que é evidente e que vai acertar no resultado do jogo de hoje. Vou fazer também uma batalha em homenagem à nossa Catarina Silva e ao João Miguel Costa sobre coisas da nossa infância. Trago-te os mais recentes updates sobre o casamento de Taylor Swift e Travis Kelce e ainda muitas novidades no mundo da música. Now baby stand up, 'cause girl you... A ficares desse lado nestas 4 horas, para já segues e bem com música, com esta Show Me Love. É o Easy MC, toca aqui agora, mas já sabes, é só se quiseres. Boa viagem, conto contigo aí desse lado.

0: Nova Elfa e Bad Bunny a passar pela tua cidade FM. Boa viagem e boa segunda-feira. Hoje a segunda-feira é um bocadinho diferente. Não me digas que não. Eu acho que estamos todos entusiasmados. Hoje Portugal joga contra a Espanha. E eu tenho aqui a sensação, estava aqui a dizer à Leonor Filipa e também ao produtor Tiago, eu tenho aqui a sensação de que vamos ganhar o Mundial. Não sei, posso estar completamente errada, mas há muitas teorias aí a circular na internet que dizem que Portugal vai ser o grande vencedor deste Mundial. Aquilo que eu quero saber é... Melhor, eu não quero saber. Eu quero descobrir o ouvinte da Cidade FM que vai adivinhar o resultado de hoje. Portanto, 911-911-978, diz-me quanto é que vai ficar o jogo de hoje, quem é que vai marcar. Eu sou uma pessoa muito curiosa. Entretanto, aqui recebi uma mensagem do Deren, acho que é Deren que se diz, a dizer 3-1 para a turma das esquinas, mas os Simpsons já erraram. Sim, já erraram, mas quantas vezes mais acertaram do que erraram? Temos que pensar nisto, não é? Portanto, eu acho que este é o ano, acho que já merecemos também, não é? Somos tão trabalhadores, tão empreendedores, eu acho que merecemos. Portanto, 911-911-978, diz-me qual é que vai ser o resultado de hoje, quem é que marca e como, se quiseres.
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0: Chama-se Strip That Down, estás na Cidade FM e estás muito bem. Eu sou Beatriz Pinto, contigo até às 8 da noite.
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0: E ando aqui à procura do vidente da Cidade FM. Quero saber quem é que ganha o jogo de hoje, quem é que marca. Mas temos aqui pessoas que vão muito mais longe. Recebi mensagem da Miriam no 911-1978 que diz: olá, minha querida, o jogo vai ficar 2-1. E eu até aqui estava tipo: ok, Miriam, conta mais. Mas não estava à espera que ela contasse tanto. A Miriam diz: a Espanha marca aos 43 minutos, Portugal marca aos 73 e aos 89, golos de Rafael Leão e Cristiano Ronaldo. Vá lá a aposta, beijinhos e boa emissão. Beijinhos, Miriam. Eu acho que vá lá a aposta, tudo o que seja a nosso favor, eu fico contente. Entretanto, a Flávia também diz: olá, o jogo hoje vai ficar 0-0 e Portugal ganha nos penaltis. Flávia, vou-te pedir mesmo uma coisa, que é: não agores. Não agores, porque isso é o meu maior pesadelo. Prolongamento e penaltis, eu acho que vou ficar... Eu amanhã fico sem voz. Se eu amanhã aparecer aqui sem voz, é porque na quinta-feira, quando foi o jogo de Portugal, eu na sexta, na emissão especial no Zumarino, estava rouca. Portanto, não me façam ficar mal, está bem? O Gonçalo diz: olá, Beatriz, o resultado hoje vai ser 2-0 para Portugal. Marca Ronaldo de penalti e Gonçalo Ramos. Adoro. Portugal 3-2, diz um ouvinte que não tem nome. Olha, é o que é, há pessoas que não têm nome e está tudo certo. Na verdade, o emoji dele é... Espera lá, que isto tem aqui um emoji. Isto é um emoji de... é quando estão os olhinhos com espuma. Não sei se deu para perceber bem. Está escondido, está escondido, está escondido, diz o Tiago e bem. Então, o nosso ouvinte emoji com escondido diz: Portugal 3, Espanha 2, marca Ronaldo 2 e 1, João Neves. E para a Espanha, marca o Yamal e o outro golo é do Nico Williams. Será? A Micaela diz: alô, sou a Micaela Nunes. Olá, Micaela Nunes. E acho que vai ficar 3-2 para Portugal. É assim, eu não sei quanto é que vai ficar, mas eu estou a apostar que Portugal ganha. Na verdade, eu não só estou a apostar que Portugal... Quer dizer, eu não estou a apostar, não é? Não façam isso. Apostas é perigoso. Portanto, eu estou a apostar aqui na minha mente e no meu coração que nós vamos ganhar e, para além de ganharmos, eu estou a apostar que nós vamos ser campeões do mundo. Amanhã falamos e vamos ver se eu não estou mais perto de ser eu a vidente. Não sei. Estou só aqui a mandar estas. É para... Ai, olha, não sei. O que é que ia dizer? Já sei. 911-1978, envia as tuas respostas. Quem é que achas que vai ganhar? O resultado? Quer saber tudo? Para já, Richie Campbell e Plutónio. Chama-se Selavi. 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

0: Música Olivia Rodrigo com Drop Dead na Cidade FM. Na verdade, esta música faz-me querer ser adolescente outra vez e chorar na cama por namorados que não tenho. Não sei se me faço entender. Não sei se isto é uma vibe. Eu acho que é. Mas pronto, continuando aqui no nosso tema, estou a perguntar qual é que vai ser o resultado de hoje. Eu estou a receber muitas mensagens no 911-911-978. Vamos ouvir aqui o palpite do Ruben, que diz o seguinte, vamos lá ver. Olá, Ruben.
1: Boa tarde, Cidade FM. Portugal ganha.
0: Sim, óbvio.
1: Em penaltis. Ai, e o não. Costa vai ser o herói. Ah, em 5 penaltis vai defender 3.
0: Uau, 5 penaltis vai defender 3. Assim, eu gosto muito dos ouvintes, tipo, no geral, mas não agoirem, está bem? Eu acho que, lá está, ir a penaltis é a pior coisa que me podiam fazer hoje. E se estiveres-me a ouvir neste momento, mais logo, provavelmente vamos estar nos penaltis e vais estar a pensar em mim. Pois é, Beatriz Pinto, ela disse que, de facto... calma, Ana, já vamos falar. Que, de facto, tu vais estar a pensar em mim no sentido em que eu vou estar nervosa no sofá, ou onde quer que esteja, a pensar.

0: estar na minha vida, não é? Porque isto não é fácil. Ana, vamos lá.
1: Ganhamos, claro. 2-1.
0: Ok.
2: Para mim fica 2-1 para Portugal.
0: Ok, são vários.
3: Para mim fica 2-1. Também acho que é 2-1 para Portugal.
0: Pronto, é 2-1. Esta família é toda 2-1. Eu também, eu vou ser honesta, eu também acho que vai ficar 2-1. Mas eu não acho que vamos a penaltis. Não, a Leonor Filipa também acha que não. Achas que vai ficar quanto? 1-0 para Portugal? Claro, obviamente, vamos ser campeões do mundo. Tiago, achas que vai ficar quanto? 2-0 para Portugal? Bem, vocês também. Eu acho que vamos sofrer golos. Vocês estão tipo, não, nós vamos ganhar 1-0, 2-0. Nós vamos sofrer golos. Ah, estão a dizer para eu me calar. Não me calo porque é o meu trabalho. Estou a brincar. Entretanto, também temos aqui mensagem do Rolando que diz: ficam um igual, vamos a prolongamento e marcamos aos 118 minutos de canto. Bem, vocês são mais específicos. 2-0 para Portugal, diz o Pedro Teixeira, mas não é o ator. Eu gostava que fosse. Marca Vitinha e Gonçalo Ramos, estamos juntos. Este é o nosso, eu também acho que sim. Olá cidade, diz o Rui. O jogo vai ficar 2 Portugal, 1 Espanha, golos Ronaldo e Yamal. Portanto, Rui, o que tu queres dizer é que então nós vamos marcar 2 e vai ser o Ronaldo a marcar 2. Eu gostava muito que sim. Na verdade, eu só quero ganhar. Não me interessa quem é que marca, tá bem? Eu quero ganhar, eu quero ser campeã do mundo este ano. E se formos campeões do mundo este ano, o que é que eu faço? Eu não vou correr nua, esqueçam isso. Não vou correr nua, toda a gente diz isto. Não, eu vou... Eu vou perguntar aqui à Leonor Filipa e ao Tiago qual é que vai ser tipo o meu desafio caso nós sejamos campeões do mundo, e já venho aqui com mais informações. O Tiago já está a bater os dedinhos a pensar o que é que vai acontecer à Beatriz. Não sei, fica desse lado para saberes tudo.
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3: Jack Harlow chama-se Loving On Me e acabou de tocar na Cidade FM. Boa viagem, estás comigo, Beatriz Pinto, contigo. Comigo, Beatriz Pinto, contigo até às 8. E por aqui continuamos, continuo a perguntar qual é que será o resultado de hoje. Recebi mensagem da Kika, que diz: olá, Cidade FM, eu acho que vai ficar um igual e vai a penaltis. Eu já disse, não agorem, só favor. Entretanto, também disse que se Portugal fosse quem... Eu não, às vezes não sei o que é que se passa comigo, se eu ao pequeno almoço me falta alguma vitamina, porque eu disse que se Portugal ganhasse fazia uma consequência. Agora, qual... deixei nas mãos do Tiago e da Leonor e disse que, ou melhor, eles disseram que eu devia rapar a parte de trás do cabelo, não é? Aqui em baixo, ao pé da nuca, e escrever CR7. Eu vou explicar uma coisa. Há coisas nesta vida que eu não faço nem pela seleção portuguesa. E essa é uma delas. E porquê? Que tem tudo a ver com o cabelo.

0: fazer uma tatuagem, por exemplo. Mas é a minha opinião.
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0: Os vizinhos com Casar para Esquecer na Cidade FM. Boa viagem, boa segunda-feira. Estás comigo, Beatriz Pinto, até às 8 da noite.
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0: E hoje vamos, porque assim, a Catarina Silva e o João Miguel Costa não estão cá, mas eu dou assim um bocadinho deles naquilo que posso e por isso vamos a uma batalha. Sim, é verdade, ouviste bem. Vamos fazer aqui uma brincadeira de coisas de infância, porque este fim de semana estava a falar com uma amiga minha e realmente começámos a lembrar de coisas com que brincávamos, coisas que víamos na televisão, muitas coisas da nossa infância, e eu sinto-me um bocado velha a dizer isto. Mas não sou, ok? Não sou, só que de facto a infância já foi há algum tempo. Portanto, vamos nesta batalha de coisas da nossa infância começar. Eu dividi isto por três categorias. A primeira são séries.

Quem não se lembra disto? Basicamente, Uma Aventura era uma série que explorava, digamos assim, um grupo de amigos, não é? Viviam aventuras, como diz o nome da série, e resolviam, aliás, mistérios e enfrentavam perigos em diferentes locais de Portugal. Quem se lembra? 911-911-978. Uma Aventura contra... Eu não sei se estamos preparados para ouvir isto, mas assim que o genérico começar a dar, eu tenho a certeza que tu vais saber. Yeah! Uma Aventura contra Inspector Max. Para quem não sabe, porque eu acredito que muita gente não saiba, aliás, o Inspector Max era um cão polícia que ajudava os inspectores humanos a resolver casos, crimes e a apanhar os criminosos. E vou dizer uma coisa, este cão era um ótimo profissional. Ele descobria tudo. Uma curiosidade que eu não sabia sobre ao longo dos anos é que a série foi gravada com vários Maxes. Sabias, Tiago? O Tiago sabia. Eu descobri há pouco tempo. Portanto, é isso que eu quero saber. 911-911-978. Quem é que ganha? Inspector Max ou Uma Aventura? Manda as tuas mensagens. Vou partilhar já a seguir. E a seguir temos outra categoria. Vamos ver.

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2: Pedro Sampaio chama-se Sequência Feiticeira e acabou de tocar na Cidade FM. Boa viagem, estás comigo, Beatriz Pinto, sou eu que fico contigo a fazer-te companhia até às 8 da noite. Entretanto, em homenagem à Tarde Livre, estamos a fazer uma pequena batalha. Não é uma coisa muito grande, mas é uma coisa que me faz pensar na infância. E por isso, ando aqui a perguntar aos nossos ouvintes qual das séries é que... Aliás, eu dividi isto por três categorias, portanto agora estamos nas séries. Quis saber qual é que é a série que te lembrava mais a infância e a tua resposta foi, ou seja, eu não estava à espera, quer dizer, eu estava à espera que houvesse um claro vencedor, só não estava à espera que fosse tão rápido como foi, porque na verdade não houve hipótese de escolha. Eu recebi muitas mensagens,

áudio, mas está um bocadinho longo, portanto é melhor não passar. Mas basicamente o que ela dizia é que ela tem uma filha, ela tem 40 anos e sabe perfeitamente o que é um Tamagotchi e um Game Boy, e tem uma filha de 10 anos que também sabe perfeitamente o que é cada um, e ela diz que significa, que acha que isto significa que a coisa está a dar a volta e as crianças hoje em dia já sabem, ou brincam pelo menos com os mesmos brinquedos que nós brincávamos. Eu acho isso muito querido. Mas temos, claro, um vencedor. Não é claro, mas é... Tá

um Pokémon, não é? Eu acho que é... Ou seja, mas por acaso também tive aqui uma mensagem da Ana Sofia que diz que Tamagotchi não havia dinheiro para o Game Boy. Certo, entendo, à falta de um, vamos para o outro. O Tamagotchi, aliás, era certo que toda a gente ia gostar. Mas, portanto, Game Boy ganha e passa então à última ronda. Entretanto, vamos à última categoria, que é jogos. E esta aqui, eu acho que tu... Também não preciso de dizer grande coisa. Eu acho que só pôr a música tu já vais reconhecer. Sims. Bem, o que eu jogava não está escrito. Eu era capaz de começar a jogar às 10 da manhã e acabar à 1 da manhã.

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3: O Tiago Produtor está aqui a cantar. Eu acho que ele claramente é um preferido. Eu aqui vou ter que ser honesta, Pokémon não me diz grande coisa, mas sim, se tem o meu coração. 911-911-958, quem é que ganha? Sims ou Pokémon? Não me deixem mal. Não me deixem mal. 911-911-978, diz qual é que é o teu preferido e qual é que vai passar à próxima fase, porque no fim vamos juntar estas três categorias e eleger apenas um vencedor.
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0: Shakira e Burna Boy com esta música oficial do Mundial, chama-se Dai Dai, acabou de tocar na Cidade FM. Boa viagem, boa segunda-feira, sou Beatriz Pinto contigo até às 8. Ando aqui a perguntar qual é que é a melhor coisa da infância, ou melhor, a melhor memória que tens da tua infância, e estamos aqui a meio de uma batalha. Já decidimos qual é que era a melhor série, que é o Inspector Max. Já decidimos que o melhor brinquedo era o Game Boy e agora estamos na fase dos jogos. Escolhi dois, Sims ou Pokémon. Posso dizer que ao início, quando comecei a receber mensagens, achava que era óbvio quem é que ia ganhar, apesar de eu querer que fosse, e aqui... Ah pá, é o que é, vou já dizer que queria que fosse Sims, mas recebemos muitas mensagens, o Parra, recebemos mensagem também do Fábio, recebemos mensagem do João a dizer melhor jogo de sempre, Pokémon. Agora, depois também recebi às tantas, porque estamos aqui a fazer eu e a Leonor Filipa um videozinho que vai sair no TikTok sobre o Mundial, e entretanto, quando volto aqui ao computador, tenho imensas mensagens a ser Sims, Sims, Kátia diz Sims, a Joana diz Sims, mais a Beatriz diz Sims, a Catarina diz Sims sem dúvida, ainda agora quero jogar e tenho 23 anos, mas já não era como era antes. Continuo a receber mensagens. O Ricardo igual, Sims, diz a Diana. Portanto, eu gostava muito de dizer aos amantes de Pokémon que ganharam, mas infelizmente quem ganhou foram os Sims. O Tiago ficou aqui um bocadinho chateado. Estava na cabeça a dizer que não. Temos que aceitar. Cada um com o que pode. Eu agora consegui ganhar esta. Sim, se passa então à próxima e última fase. E o que é que temos agora a decidir? Temos de decidir entre Sims, entre o Game Boy e entre o Inspector Max. Qual a tua melhor memória de infância? 911-911-978. Escolhe um destes, Inspector Max, Sims ou Game Boy. Não vou dizer qual é o meu, porque acho que não tenho de dizer. Há bocado disse que era Sims. Foi a única vez nestas situações em que eu disse a minha opinião, porque achei que era mais forte do que eu. Desta aqui, vais ter que esperar. 911-911-978. Estou à espera da tua resposta. Conto-te já a seguir.
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3: Produtor está tipo, o quê? É verdade, Inspector ganha, Inspector Max ganha estas memórias de criança e, por mim, é uma vitória justa, porque realmente, se eu pensar na minha infância, vem-me logo Inspector Max à cabeça. Inspector Max é o grande vencedor desta batalha. Obrigada a todos os que participaram. Eu sou Beatriz Pinto, como disse, fico contigo até às 8 da noite, por isso continuo a contar contigo.
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tocar na Cidade FM. Boa viagem, boa segunda-feira. Eu sou Beatriz Pinto, contigo até às 8 e nesta hora vamos falar sobre novidades no mundo da música e não só pequenos gossips, porque eu sou uma menina que é muito cusca, se tu me conheces. Olha, ficas a saber, este é um dos meus defeitos, ou deverei dizer virtudes. Eu acredito que seja mais virtudes. Portanto, fica desse lado, para já segues viagem e bem com Benson Boone e com esta Beautiful Things. Já sabes, é só se quiser.

de não ir. Ou seja, FOMO significa Fear of Missing Out, caso alguém desse lado não saiba, mas eu fiquei cheia de... olha, eu fiquei triste de não ter ido ao casamento de Taylor Swift e Travis Kelce. Sim, não estava à espera de ir, mas fiquei triste, está bem, posso ficar. E portanto, a seguir conto-te todos os updates sobre este casamento. É, ficares por aí, agora ficas com Pedro Sampaio e Melody.

I Adore You, estás na Cidade FM comigo, Beatriz Pinto, e eu também adoro o que te vou contar a seguir. Aliás, não podia passar o dia sem falar, obviamente, da grande novidade do ano, aliás, do grande casamento do ano. Sexta-feira passada, dia 3, Taylor Swift e Travis Kelce casaram e, pelos vistos, aquilo foi tudo menos um casamento normal. Pois é. Saíram durante o fim de semana alguns detalhes sobre a festa e posso dizer que aquele momento, e também, mas que aquele casamento foi wild. Isto porque Taylor e Travis fizeram um sorteio para os

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O Instagram da nossa rádio, arroba CDD underscore FM, até porque saiu ainda há pouco tempo, ainda há uma hora, coisa assim, um vídeo meu e da Leonor Filipa sobre este jogo contra Espanha. Dizer-te que a partir das 10 da noite contas com mais um Terapia de Segunda de Kiki Zot, portanto, a seguir ao jogo é ligaste outra vez aqui à tua Cidade FM. Resta-me agradecer-te, obrigada por estar sempre desse lado. E por continuares a fazer da Cidade FM.

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2: Podes fazer isso, podes sacar sempre a fazer isso quando eu disser isto, Bruno.
3: Isso fez-me lembrar, há uma série que é Master of None e esse tom de voz fez-me lembrar o Dev, as pessoas, vejo que...
2: O Dev
3: é um ator muito famoso, agora não me lembro do nome dele. Mas ele faz assim umas coisas.
2: Mas porque achaste que foi assim um bocadinho tipo, tipo demais? Foi demais, se calhar.
3: Não, acho muita piada ao Dev, mas. bora.
2: Estamos aqui com o Bruno Gonçalves. Obrigado por teres feito um tempinho na tua agenda, que eu sei que é muito preenchida, para vires aqui.
3: Sim, mas quando me disseram que isto era uma terapia de segunda, eu não podia faltar.
2: Exato. Tu fazes terapia?
3: De primeira. Essa é uma coisa recente na minha vida, mas é verdade.
2: Não, e isto é importante dizer que isto não substitui terapia de primeira, isto é a terapia de segunda. Ou seja, nós basicamente vamos aqui ouvir alguns dilemas dos nossos ouvintes e vamos dar a nossa melhor ajuda, melhor dica, mas não é profissional.
3: Para mais informações, consulte o seu médico ou farmacêutico.
2: Bem rápido. É isso. Vamos então ouvir o primeiro dilema e dar o nosso melhor. Bora lá.
4: Bem, olá Kiko, olá ao teu convidado de hoje. Olhem, o meu dilema é: eu vi o namorado de uma pessoa que já foi minha amiga com outra, só que ela já me fez mal, já tivemos alguns desentendimentos, portanto eu estou no impasse. Conto-lhe ou não? Beijinhos!
2: Sabes o que é que estava piada? Eu agora estava a ouvi-lo e olhar para ti a pensar tudo.
3: Opa, eu acho que os dilemas morais que nós temos no Parlamento Europeu,
2: eu estava a pensar,
3: são
2: nisso,
3: menos concretos do que este. Ou seja, pois, então, ela tem.
2: Ou seja, ela tem
3: ela
2: alguém.
3: Tem uma amiga, mas que não é bem amiga, é isso?
2: Eu acho que é uma ex-amiga.
3: Ah, ex-amiga.
2: Ou seja, é alguém que já lhe fez mal.
3: Ah, ok.
2: E ela agora viu o namorado dela com outra.
3: O namorado dela.
2: E agora ela pensa.
3: Pessoa. Mas viu com outra. Ou seja, viu com outra.
2: Viu o namorado de uma pessoa que já foi minha amiga com outra, sim, com outra mulher, digamos.
3: Pronto,
2: assim.
3: Ver com outra significa intimidade,
2: não é? Supõe que haja uma intimidade. Viu, okay. Viu em maus lençóis. O que é que nós faríamos? Eu não sei.
3: Pois não sei.
2: Eu sou um bocado. Se calhar vou dizer uma coisa que não é muito popular e até se calhar um bocado mal, mas eu acho que diria até com algum prazer, percebes?
3: Pois
2: já eu... que ela fez assim mal.
3: Epá, eu não, eu sou muito mais benévolo nessas coisas todas. Eu até as pessoas que já me fizeram mal consigo ter algum grau de. Epá, pelo menos querer-lhes bem. Não, não, nem é isso que é a hipocrisia do género. É mesmo. Acho que a energia que nós atribuímos às outras pessoas acaba por nos provocar mais dano. E portanto, eu partia desse prisma que é, primeiro, ela percebe qual é o impacto que isso tem nela, consegue dormir bem à noite, e consegue dormir de que forma, não é? Vai dormir a pensar que não disse ou vai dormir a pensar que disse?
2: Mas o que é que tu achas que é moralmente correto nesta situação? Ok, julgando aqui...
3: Epá, até... não sei se há moralmente correto, eu acho que essa parte é um... Ou se há moral, é uma moral individual e, portanto, eu acho que é o que a deixar mais... Ou seja, primeiro refletir sobre isso, acho que não deve ser precipitado. Depois não deve fazê-lo em função daquilo que a amiga ou a ex-amiga vai pensar.
2: Tem
3: e também não deve fazê-lo em função das ou seja, há consequências para tudo, mas deve fazê-lo sobretudo ajuizando bem isso, portanto pensando, refletindo sobre isso, e no final do dia, se for uma questão de consciência, eu acho que se ela não conseguir dormir com isso porque sente que está a trair a ex-amiga porque gostava que tivessem feito outra coisa com ela,
2: pois.
3: Se calhar colocar-se nos sapatos da outra pessoa também pode ser importante. O que é que gostava que fizesse? Se eu a minha ex-amiga, o que é que eu gostava?
2: Eu acho que isso é importante o que disseste, porque é do género, acho que não tem a ver com ela ter sido ex-amiga ou não. Ou seja, mesmo que ela tenha problemas ou não com ela, ela tem que fazer aquilo, se acha uma coisa muito importante, eu acho, a meu ver. Tem que fazer aquilo que gostava que fizessem com ela, não é?
3: Sim.
2: Isso tem que ser aqui o ponto de partida. Mesmo que a pessoa tenha errado contigo, ou seja, mesmo que esta amiga tenha feito uma barbaridade qualquer, acho que é importante nós...
3: A não ser que a ex-amiga alguma vez lhe tenha dito uma coisa, mas se algum namorado meu tiver com outra pessoa, eu não quero saber.
2: Nesse caso,
3: se lembra disso?
2: Sim, nesse caso muito específico, se calhar é melhor não dizer. Opa, sim, eu acho que o Bruno deu o melhor conselho, não consigo dizer melhor, não tenho nada a acrescentar, é mesmo isso. Dorme sobre o assunto,
3: isso,
2: não
3: reflete.
2: É? Reflete e.
3: Reflete, não coloques no Instagram a perguntar.

0: pessoas o que é que farias.
1: Não faças uma sondagem.
0: Não tagues a pessoa. Pensa sobre isso.
1: É isso. Vamos então ao dilema 2.
2: Preferias morrer daqui a 10 anos ou viver 300 anos? Com a implicação de que serias saudável, mas não sabias se irias ser feliz ou não.
1: É assim, eu quero já começar por dizer que eu tive um dia difícil e esta pergunta está-me a deixar com uma crise existencial.
0: Epá, repara, eu acho que as duas situações podem ser agoniantes, não é? Se mal, os 10 anos mal vividos ou os 300 anos. Vamos lá colocar isto assim. Eu tenho mais perguntas, que é: são 300 anos e os meus amigos, a minha família, a minha namorada vivem 300 anos?
1: Boa pergunta.
0: Ou vivem a vida deles normal?
1: É que senão é tristíssimo.
0: Há um filme, o Retrato de Dorian Gray.
1: Eu amo.
0: É isto, não é? E portanto, tu vais trocando a tua, vais vendendo a tua alma em troco de mais vida. E percebes depois, nem sequer tens prazer.

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3: E as pessoas de quem eu gosto vivem 300 euros.
4: Pronto, vamos criar a nossa própria regra aqui com ponto e vírgula.
3: Está feito, está bloqueado.
4: Está feito, bloqueado. Onde estou ao terceiro dilema?
5: Kiko, eu e o meu ex-namorado acabámos há cerca de 2 anos, muito pacificamente, mantemos uma relação super cordial e vamos falando de vez em quando, até que ele me manda uma mensagem a dizer: olá, só para te avisar que me vou casar. Eu fiquei em choque, não estava à espera. Abro a mensagem, vejo que é um print screen de uma conversa com uma rapariga em que basicamente ele não se vai casar, é só ele o flerte com ela, e ela diz que ele tinha muito potencial para ser marido
4: Bruno,
5: dela.
4: Cara do Bruno.
5: Eu fiquei com o dilema, que é: porquê? Porquê é que ele fez isto? Será que ele quer assim tanto ser meu amigo e estarmos na friendzone? Ou será que ele quer mostrar, tipo, olha, tenho aqui outras opções?
4: Olha,
5: beijinhos!
4: Eu quero começar...
3: Beijinhos.
4: Eu quero começar com um pedido de desculpa, Bruno.
3: Eu estou num dilema.
4: Eu olhei para o Bruno e pensei: os assuntos que eles tomem, os assuntos sérios que eles tomem,
3: discutem.
4: Eu convido para o meu programa.
3: Não, eu percebi uma coisa: que estas pessoas depositam em ti uma confiança e uma fé enorme.
4: E atenção, problemas muito graves que estão-se aqui a passar. Agora, então, o que é que aconteceu? Queres que eu traduza? Porque
3: por
4: eu senti um bocado.
3: Imagina, se isto fosse um GIF, eu estava aqui, estão a soltar caixa. Eu não entendi sequer a pergunta, honestamente.
4: O que eu acho que aconteceu foi
3: que ela recebeu uma mensagem, mas abriu a mensagem, era um print.
4: Sim.
3: E o print era do ex-namorado.
4: Eu vou-te explicar, que eu acho que percebi. Então, ela tinha um namorado, que agora são ex, ok? Continuaram amigos, continuaram a falar, etc. Esse ex manda-lhe uma mensagem e dizer: vou casar, do género, conheci uma rapariga e vou casar com ela. E manda o print dessa rapariga, numa conversa com essa rapariga.
3: Ah, então
4: e eles estão em flerte. Percebes? Ou seja, o que é que eu acho?
3: Se for isso,
4: eu acho que é isto. Eu acho que ele está a brincar. Ele é brincalhão. E eu não sei se gosta destas brincadeiras. Por qual é que é a necessidade? Ou seja, se já tiveste uma relação com uma pessoa.
3: Ah, mas tem uma. Ah, ok, tem uma relação cordial. Pois é, essa coisa.
4: Mas o que é que tu queres? Ou seja, o que é que ele está a tentar alcançar com isto? Porque eu acho que estamos aqui a entrar numa zona de perigo. Eles já tiveram uma relação.
3: Pois, eu. Epá, isto é muito difícil porque isto são pessoas mesmo. Portanto, isto, ela nem sequer está a expor a situação hipotética.
4: Sim.
3: Pode ser uma situação hipotética aqui da...
4: Pode, isto não existe. Isto é
3: a Beatriz de Palmela tem uma situação hipotética.
4: Não, isto é.
3: A Beatriz também não existe.
4: Fomos nós que inventámos isto. Não te preocupes. Hipoteticamente, o que é que tu farias?
3: Imagina, ele. Nossa, ele é consciente daquilo. Ou seja, tem uma relação cordial, ok.
4: Uhum.
3: Mas essa relação cordial evoluiu para uma amizade ou ficou mal resolvido ou ainda
4: pois.
3: Há sentimentos? Depois. Estão os dois no mesmo grau de entrosamento na conversa e ele tem consciência sobre aquilo que enviou, isto é, enviou uma brincadeira naive ou queria explotar algum sentimento noutra pessoa. Se há consciência, se queria explotar uma coisa, se aquilo não é bem cordial, pode ser problemático. Se é só uma brincadeira e é uma brincadeira em... Não digo inconsciente, mas não provoca dano. Mas quer dizer, se não provocasse dano, ela. Depois, vamos
4: era
3: lá ver, se não
4: dizer.
3: Provocasse dano, ela não tinha enviado.
4: Era exatamente. É leste momento. Porque o feeling que eu tenho é: se ela está a perguntar isto, é porque não está bem resolvido. Porque se ela, ou seja, ela sentiu como. O que é que ele está para aqui a fazer?
3: Sim. Temos aí a Toxic da Britney Spears, não?
4: Vamos meter. E a seguir, Toxic da Britney Spears. Quem me dera conseguimos ser em rádio, que agora metia. Olha, eu afastaria-me e tentava não brincar muito, que isto ainda me parece uma zona de perigo. Não é?
3: Pá, mas gosto dos dois na mesma.
4: Sim, hipoteticamente.
6: 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Então, a Inês perguntou-nos: Kiko, vou de férias para fora pela primeira vez sozinha e tenho medo de ficar doente e não saber o que fazer. Tens algum conselho? Eu percebo. Imagina, se ficar doente cá é mau, imagina estar longe de casa sem perceber o que é que diz.

0: É bipolar. Se vocês não são psiquiatras, e mesmo que sejam psiquiatras, se vocês não forem o psiquiatra dessa pessoa, vocês não têm o direito de diagnosticar alguém. Quero começar por dizer isso. Desculpa, estou já aqui a atacar sem razão nenhuma. Mas senti que tinha que dizer isso. Ou seja, é uma rapariga que está a tentar manipular o grupo inteiro umas contra as outras. Ou seja, uma pessoa se calhar um bocado problemática. Já tiveste assim alguém no teu grupo?
1: Onde? Na política?
0: Por exemplo?
1: Pessoas problemáticas? Manipuladoras?
0: Conheces alguém?
1: Não,
0: alguma?
1: Não. Mas no meu grupo, imagina, primeiro, o meu grupo de amigos são. Os meus grupos de amigos são grupos muito consistentes. São

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3: Nós também temos de ter compaixão por isso. Temos de ter empatia por esses momentos, não é?
4: Pois, eu não acredito mesmo. Ou quero não acreditar, porque isso também me leva a uma vida mais saudável. Eu não acredito que as pessoas sejam más por natureza.
3: Também não.
4: Acho que isto é muito cândido. Isto é mesmo cândido. Nem o Voltaire escrevia isto, mas... mas eu por acaso, disse isto numa entrevista há uns tempos, que é... Acho que as religiões de matriz africana têm provavelmente algo com o qual eu me identifico. Eu não acho que o mal não existe. Eu acho que o mal existe, é claro. Uhum. Mas eu acho que nós não somos nem bons nem maus. Nós somos aquilo que fazemos. E portanto há momentos em que nós somos bons e há momentos em que nós somos maus. E julgamos a nossa vida e perante aquilo que são as nossas ações e o nosso pensamento. E portanto, se calhar gosto de acreditar, se calhar essa pessoa não é narcisista, mas pode ter tido um comportamento.
3: Um comportamento, sim.
4: E eu acho que tenho mesmo esta esperança de que a conversar com os outros nós consigamos ter um mundo melhor. Até porque nós temos ferramentas para sermos infinitamente felizes, em vez de sermos infinitamente tristes. Não é? Não sei como é que estão as amizades hoje em dia, mas o offline funciona.
3: Ai, penso-me falar contigo. Olha, agora falava, estávamos aqui meia hora a falar. Eu agora falava mais contigo sobre isso.

0: quando comecei a ouvir a...
1: No meio destes todos.
0: Quando eu comecei a ouvir a pergunta, eu pensei nisto, não é por aqui que eu quero ir.
1: Não é por aqui que eu quero ir. Olha, chegamos ao fim.
0: Chegamos ao fim?
1: É isto. Muito obrigado por teres vindo.
0: Obrigado pelo teu trabalho.
1: Obrigado eu.
0: Pela tua terapia.
1: Para a minha terapia de segunda.
0: Dispensado já pela... para as próximas.
1: E olha, obrigado por tudo o que fazes também. Tenho um imenso orgulho em ti.
0: Obrigado a ti.
1: Acho-te super importante e pertinente hoje em dia. E é isso. Espero que voltes um dia e espero que continues o teu bom trabalho.
0: Muito obrigado. E digo-te mesmo a ti, porque além de muita piada, tens muita coragem nisso. E hoje em dia é muito importante. Portanto, obrigado pelo exemplo também das aos outros.
1: Obrigado. Até à próxima. Chegamos ao fim de mais um.

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